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0: Duzão!
1: Fala, meu cumpadre.
0: Sabia que de luz apagada é foda?
1: É complicado, é bom demais, meu cumpadre.
0: MF Menos é mais de novo, novamente.

0: Like that spacey?
1: É o Ian Sorriso Maroto fazendo.
2: Vamos juntos.
1: Aquele pagodinho falando de amor, daquele jeito que a gente gosta.

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Isso foi o nosso upgrade aqui na Rede Boa. 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

0: Quem gostou, joga a mão e faz barulho.
1: Pagodão, né? 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

0: deixa rolar, vai.
1: Aô, música!
0: Júlio Moraes, o nome dele. O nome dele aqui,
1: meu. Tamo junto.
0: Sou papai.
1: É o filho da fábrica.

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2: Vocês conhecem essa demais. 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
2: É rolo e confusão. 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

0: maravilha.
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0: E o Nego Solimões!
1: Jorge Matheus, maravilha, muito obrigado pela confiança,
0: senhor,
1: pela presença. Bom demais.
0: Obrigado vocês, rapaz. É uma honra, um privilégio pra nós.
2: Esse povo de Goiânia é apaixonado, né?
0: Ah, é demais, hein? É demais. Que é isso? Como é que é o refrão?

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queria cantar com você uma canção do seu repertório. É uma canção que, sem dúvida, é uma canção linda, maravilhosa.

0: sem dúvida, é uma canção linda, maravilhosa. E eu tenho chorado muitas vezes quando ouço essa canção. De alegria? De amor, eu digo. De amor.
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0: Vocês estão em ótima companhia. Feliz ano novo para todos, para você também e para toda a sua turma. Um obrigado, beijo, gente. Beto. Obrigada,
1: obrigado,
0: viu?
1: Obrigado, viu?
2: Linda beija-flor.

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0: Ótimo domingão pra você aí, tudo belezinha, tudo certo, tudo na boa. Estamos chegando aí com mais uma edição aqui do seu fim de semana. Deixa rolar só com as melhores músicas aqui na sua Rede Boa. Pra você que tá ligando seu rádio agora em alto e bom som, né? Seja através da Boa FM Alagoinhas ou através da Boa FM Itabuna, um grande abraço pra você. Ótimo domingão por aqui, Rosena, até o meio-dia. A gente faz aquela festa aqui na sua Rede Boa. Já cola aí no nosso WhatsApp, tá bom? 0800 888 0234.

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0: no Rede Volta Feliz, Lucas Luco e Wesley Safadão, posto 24 horas.
1: O tio vai fazer barulho, aê.
0: Aqui na sua Rede Boa, 8h14, bom dia, continua.
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0: Ramones and I, aqui na sua boa. Aqui no seu fim de semana, deixa rolar só com as melhores músicas. E aí, já mandou aí a sua mensagem no nosso WhatsApp? Ainda não? Então vai lá, 0800-888-0234. É o WhatsApp pra você participar aqui durante toda a nossa programação. Hoje à tarde ainda tem Ney Moreno com o nosso SPC e também Praia Churrasco e Cerveja. Playlist certa pra você que vai assar aquela carninha. Tomar aquela cervejinha gelada. Vou até ficar quieto aqui, porque senão vai bater aquela fome, viu, rapaz? Ai, quem que tá por aqui? Oi, Sidão, bom dia!
1: Bom dia, Cláudio Rosendo, que Deus abençoe cada lar e cada coração, nos protegendo sempre, nos livrando de todo mal. Meu Deus, obrigado por me dar muito mais do que preciso e por me proteger muito mais do que eu mereço. Onde há amor,
0: oi?
1: A paz. Onde há paz, há Deus. E onde há Deus, nada falta. Forte abraço a todos, Cláudio Rosendo. Gostaria de ouvir qualquer um aí de Henrique e Juliano. Oferecer para todos os ouvintes aí, de todos os municípios que estão ligadinhos. Sintam-se todos abraçados. Ótimo domingo. Por aqui muito frio, viu?
0: É mesmo?
1: O frio chegou.
0: Não, essa
1: forte
0: noite
1: abraço,
0: foi frio.
1: O mundo precisa de Deus e nós também. Se dão do Mangabeira.
0: Essa noite eu senti frio, viu? Rapaz, eu já amanheci, já é só fazer frio que, né? Quem tem rinite sabe do que eu estou falando, né? Quando o tempo muda assim do nada. Ó, quem é que tá por aqui? A Maria do São Caetano, tá em Itabuna. Falou que hoje o domingão é de folga, né? Que vai reunir a família logo mais pra fazer aquele almoço caprichado. E depois vai dar aquela descansada novamente, porque amanhã já é dia de trabalho, né? Valeu, ô Maria. Beijo pra você. Ô Carlos, do Califórnia, também em Itabuna. Falou que hoje, agora pela manhã tá de folga, né? Mas depois do almoço vai trabalhar. E aí tá, vai aproveitar essa manhã pra levar as crianças na casa dos avós, né? Pra almoçar, tal, ver os avós, tudo certinho. E à tarde é dia de horário de trampo, não é verdade? Valeu, ô Carlos! Forte abraço pra você e pra toda a família aí, viu, amigão? Daniel Muniz também tá por aqui, curtindo a boa. O nosso amigão... É, Tony Ramos, do São José da Vitória. Abração pra você, ô Tony. Ligado aqui na boa. Rubens em Itajuípe também tá por aqui. A Tatiana, ligadinha aqui na nossa programação. O nosso amigão Leite Pedreiro, lá em Itapé. Abração pra você, ô Leite. Tamo junto. O Cauã, ligado aqui na boa. Tá em Alagoinhas, curtindo aqui a nossa programação. Forte abraço pra você, viu? Tamo junto. E você tá por onde? Conta aí. 0800-888-0234 é nosso WhatsApp pra você participar. 8h23 da boa.
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0: Tio Imperador, eu me apaixonei aqui na sua boa.
1: Eu me apaixonei.
0: Nessa primeiríssima sequência do seu fim de semana, deixa a rolaça com as melhores músicas na melhor programação, na sua rede boa, claro, né, Roseno?
1: Eu me apaixonei.
0: 8h37, bom dia pra você.

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0: Simone Vegge, senhoras e senhores!
1: Coisa linda!
2: Pagodão, né? Vira o balanço, vira o balanço!

0: na Rede Volta. Prestiaguinho, hein? Me balançou. Léo Santana, Marquinha de Fitinha, atenção da Lawana Prado e Simone Mendes, Saudade Burra aqui na sua Rede Boa. Ótimo domingão pra você. E aí, tudo certinho? Tudo belezinha por aí? Já colou no nosso WhatsApp? Ainda não? Então vai lá. 0800-888-0234. A Sandra, do Jardim Petrolina, Lagoinhas, tá aqui ligadinha na programação. Beijo pra você. Tá de folga hoje, né? Vai aproveitar pra visitar a mamãe. Vai almoçar lá na mamãe, né? Aí tá tudo certo. Na semana, domingão tem que ser assim, né? Valeu, beijo pra você. Ela tá indicando o sonho do Zezo. Já, já aqui na boa, tá bom, Sandra? Beijo pra você. O Roberto, do bairro Mangalô, tá trabalhando nesse exato momento, né? Tá no comércio. Tá trabalhando agora pela manhã, mas à tarde vai dar aquela descansada, né? Com a família, enfim. Valeu, ô Robertão. Forte abraço pra você, amigão. E um bom trabalho. Obrigado, aliás, por ter escolhido a boa. Boa, enfim, Alagoinhas, pra ser sua companhia no seu trabalho nesse domingão, viu? Valeu! Quem também tá por aqui é o Sandrão. E aí, Sandro, bom dia!
1: Muito bom dia, Cláudio Roseno!
0: Beleza!
1: Bom dia, Claudião!
0: Bom dia!
1: Aqui é Sandro de Pio, direto de Aramari, aqui para a Rede Boa de Comunicação, a rede de rádio que só mais cresce por toda a Bahia!
0: Aê!
1: Deixa um abraço para essa turma aqui que tá acompanhando a gente. Alô, Sal de Catu, Jailson Farias! Alô, Tatiana Carrena, essa jovem radialista, comunicadora. É um abraço pra você, viu, Tatiana? Tatiana Carrena é o nome dela.
0: Gente boa.
1: Alô, Carla Marceli. Um abraço também pra Islândia, Léo Van. Um abraço pra Del, no Mutirão em Aramari. Claudião.
0: Oi.
1: É isso aí, meu irmão. Um ótimo domingo. Eu tô aqui ligadaço.
0: Show de bola. Valeu, Sandrão. Ligado aqui na programação da Rede Boa. Forte abraço pra você. Ótimo domingão. O Antônio Marcos lá em Ibirapitanga. Também tá por aqui curtindo a nossa programação em alto e bom som nesse domingão. E você tá onde? Conta aí. 0800-888-0234. Continua.
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0: Tá na Rede Boa até feliz. O som do Bruno Mars. Nessa sequência aqui do seu fim de semana, deixa rolar aqui na sua Rede Boa. Ótimo domingão pra você. E aí, tá por onde, hein? Conta aí no nosso WhatsApp 0800-888-0234. Até o meio-dia tamo por aqui, hein? Pra gente fazer aquela festa boa, aquela festa massa na sua Rede Boa. 0800-888-0234 é o nosso WhatsApp.
1: Bom dia, Cláudio.
0: Pra
1: todos nós.
0: Oi, Cleide.
1: Da Boa FM. Agradecer a Deus por tudo.
0: É, acordou agora, Cleide? É.
1: Domingo cansativo. Cinco dias de trabalho, sem hora pra parar. Soltou o pó da rabiola, mas com a energia da Boa FM, a gente vai tocando o dia. Hoje eu quero ouvir uma de Zé Vaqueiro.
0: Beleza.
1: Mandar pra meu casca de bala, Pedro. Tá na boa, tá feliz. É assim que se diz.
0: Assim que se diz, Cleide, um ótimo domingão pra você, pro casca de bala, Telzinho. Tá com aquela vozinha de sono, né? Tá com voz de sono, foi mal se te acordei. Oi, Maria, bom dia.
2: Bom dia, Cláudia, aqui é Maria Raimunda Mariana. Ô, Cláudia, que bom, né? Domingo com você é ótimo, né?
0: Ô, Maria, obrigado.
2: Cláudia, a musiquinha de pode ser uma de calcinha preta pra mim, fazendo calcinha um favor. Preta. Aí eu ofereço pra você, pra meus dois filhos lá em Itapé. André Maria, minha Lucimariana, pra minha nora Lucimária, pra véi e pra todo jogador lá de Itapé, né? Que eles vão jogar lá e eu tô orando pra eles ganhar.
0: Ah, sim.
2: E um cheiro pra você, Cláudio.
0: Cheiro! Beijo, tá bom? Ô, Maria, ótimo domingão. A Ritinha em Nova Ferradas, cheiro pra você, tá bom, Ritinha? Tá aqui ligadinha na programação da Rede Boa. Forte abraço. Quem também tá por aqui é a Nalva. Oi, Nalva.
3: Cláudio Roseiro. Oi. Eu sou Nalva aqui de Quaraci. Gostaria que você tocasse uma música pra mim de Raça Negra. Ofereço pra todos que curtem essa rádio maravilhosa. Tá na boa, tá feliz.
0: Assim que se diz. Valeu, beijo pra você, tá bom, Nalva. Quem também tá por aqui é a Luciana do Barreiro. Bom dia, feliz domingo. Domingão corrido, né? Porque estou trabalhando, mas depois... vou passar na casa da minha mãe, claro, pra pegar aquela boia. Pode faltar, né, ô Luciana? Beijo pra você, tá bom? Bom domingão, bom trabalho aí. Tá aí ouvindo através da Boa FM Alagoinhas. Ligadinha aqui na nossa programação, tá bom? Que mais tá aqui curtindo a boa em alto e bom som nesse domingão final de semana? Onde é Cláudio Roseiro? Manda um alô para os meus amigos Bebeto Oliveira e Ney Moreno. Um abraço, né? Angélica do bairro Califórnia. A Flamenguista tá na bota feliz. Se possível, gostaria de ver a música de Amado Batista, Folha Seca. Beleza, já, tá bom, Angélica. Assistiu o jogão ontem, Angélica? Pedro tá demais. Eu não sei porque o Pedro não foi convocado. Ah, lembrei, Neymar.
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1: Tá na Rede Bom, tá feliz, eu sou Namado Batista e Simone e Simária.
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1: Folha Seca! 9h40, ótimo domingão pra você, continua.
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0: Bota Feliz e Wesley Safadão, um centímetro.
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0: 9h49 aqui na sua Rede Bull. Um ótimo domingão pra muito você. Obrigado. Vamos juntos até o meio-dia. Lembrando que a partir do meio-dia tem SPC Samba Pagode Churrasco. Uma hora direto só de samba e pagode pra você, né? Que vai acender aquela churrasqueirinha. E em seguida, uma hora da tarde, tem Praia Churrasco e Cerveja, a playlist certa pro seu churrascão no seu final de semana. Enfim, com ele, Ney Moreno, mais conhecido como O Gigante, o Léo Santana da Boa. Ó, oh, quem é que tá por aqui curtindo a nossa programação em alto e bom som? Cadê? Deixa eu conferir aqui. Bom dia.
2: Tô por cá. Eu tô aqui em Itabuna, Samba é Fest, hoje tem caranguejo.
0: Olha só, rapaz.
2: Hoje é dia de caranguejo, meu brother. Vem pra Itabuna, pega o avião aí. Quando você chegar aqui no Porto de Ilhéus, você me avisa que eu vou mandar o Uber ali buscar, papai.
0: Olha,
2: vem
0: eu
2: comer
0: mesmo.
2: Um caranguejo conosco aqui. Na Samba é Fest, aí, meu pai, seu Dida. Ligado na Boa FM. Tá na boa, tá feliz.
0: Ele mandou a foto aqui, preparando, né, ali o caranguejo. Rapaz, e olha. É. Tá com cara que vai ficar boa aí, viu? Vou dar água na boca agora, viu? Pelo amor de Deus. Quem também tá por aqui curtindo a nossa programação em alto e bom som nesse domingão final de semana? Cadê o Edson? Tá em Alagoinhas curtindo a boa. Edson de Santa Terezinha, né? Abração pra você, amigão. Forte abraço. Ele também tá aqui curtindo a nossa programação. Bom dia, sou o João do Conceição, Itabuna. Manda um abraço pra toda a minha família que estão aqui curtindo a programação da boa. Estamos tomando... Que? Tomando aquele cafezinho. E daqui a pouco eu vou trabalhar. Valeu, ô João. Um abração pra você e toda a turma aí, viu, cara? Aliás, ele falou aqui: ele vai trabalhar, mas a família vai assar uma carne. É, cara, aí é complicado, né? Enquanto você trabalha, sua família tá comendo aquela carninha assada. Aí complicou tudo aí mesmo, viu? Valeu, forte abraço pra toda a turma aí, tamo junto. 0800-888-0234, nosso WhatsApp pra você participar e mandar ver aqui na nossa programação. E conta aí, de onde você tá aqui curtindo a boa? Tá onde? Casa, é? Tá no trabalho? Tá trabalhando? Tá aí usando aquela carona massa? Forte abraço pra você, onde quer que você esteja aqui curtindo a nossa programação, a sua Rede Boa, seja através da Boa FM Alagoinhas, através da Oeste FM Barreiras, ou através da Boa FM Itabuna, um grande abraço pra você. Léo Santana e Pablo.
3: Cadê as mãozinhas de cima, balançando pro lado e pro outro? Isso é Léo Santana e Pablo. É. SJ do GG.

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2: Bom demais, estamos de volta. Mais uma sequência aqui do seu fim de semana, deixa rolar. Claro, só as melhores músicas. Pra você que ligou seu rádio agora em alto e bom som aqui na sua Rede Boa. Obrigadão pelo carinho, pela audiência, porque Roseno, até o meio-dia tamo por aqui. WhatsApp, Roseno, como faz pra estar participando aí? É muito fácil, é o 0800-888-0234. Anotou? 0800-888-0234, nosso WhatsApp pra você mandar ver. Amanhã já sabe, né? É junho, aquele mês que a gente, né, sente aquele friozinho gostoso, dança aquele forrozinho bom demais. Abrindo essa sequência, o som do Osvaldo Dantas, valeu, bom dia pra você.

0: na boa, foi muito mais legal jantar com meu cachorro do que com ela, tá tudo certo.
1: Chama, cara.
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2: Tá na rede, volta feliz, Ferrugem e Thierry.
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2: Cachorrinho.
0: Cherrite!
1: Ferrugem!
2: 10 e 14 aqui na sua Rede Bom, ótimo domingão pra você que tá aqui curtindo a nossa programação final de semana. Bom saber, aliás, que você tá por aqui curtindo a melhor, hein? Valeu! Obrigadão pelo carinho, pela audiência. Aliás, pra você que tá em Barreiras, hoje tem mais uma rodada, né, do Baianão Série B. E hoje você vai conferir através da UFM, a partir das 3 horas da tarde, Barreiras e Fluminense de Feira, viu? A partir das 3 horas da tarde, para você de Barreiras e toda a região, é só sintonizar na sua Oeste FM 98,5 para acompanhar as emoções de Barreiras e Fluminense de Feira. Vai ser show de bola. Barreiras tá virado no Jiraya, né? Tá ganhando todas aí agora, meu irmão. Ninguém segura não, viu? Eu acho que... pode ter certeza, aliás, né? Se continuar nesse caminho, é acesso à elite no próximo ano, certeza. 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Vai lá, se exercitar um pouquinho. Cuidar da saúde é bom, não é verdade? Não seja um sedentário. Cuide da saúde enquanto ainda tem tempo, né? E depois, meu amigo, já era. Ó, deixa aqui, mandar um forte abraço pro César do Cajueiro. E aí, César, bom dia.
3: Bom dia, Cláudio Rosana, que é César do Cajueiro. Tô aqui ligado na boa nessa programação do domingo, só no sossego, tomando meu licorzinho de ginipapa, oh, que já não esquenta pra mais tarde entrar na cerveja, que o tempo hoje aqui tá aí frio, sim, ainda. E aí, assim...
2: tá um climinha bom, né, César?
3: É, tô aqui na escuta, viu, Cláudio Rosana. Tô na boa, tô feliz, assim que se diz. E aqui quem tá, aqui o jovem, que é Magnólia, Bim, Sofia, Marquinho, Catedrático, Calu, Maurício da internet, Ailton. E tô aqui ligado, viu? Tô na boa, tô feliz. É assim que se diz, Claudio Rosé.
2: César, tamo junto, amigão. Forte abraço pra você, bom domingão. A Tati também tá por aqui. Bom dia pra você, Tati. Ó, o cachorro, segura o cachorro.
4: Bom dia, Claudito. Tô na boa, tô feliz. É assim que se diz, domingo, Claudio. Domingo. Domingo pra você, meu querido. Estou ligada.
2: Beijo pra você, viu, Tati? Tá em Itabuna, no bairro São Lourenço, ligado aqui na nossa programação. Forte abraço pra você. Quem mais tá aqui curtindo a nossa programação? Manda aqui um bom dia pra você também. Final do telefone 2820. Tá aqui curtindo a nossa programação. Forte abraço. Deixa eu conferir quem também tá por aqui. O Marcelo tá em Barreiras, né? Tá trabalhando e tá aqui ligado na programação. Forte abraço pra você, amigão. Bom trabalho. Tá ouvindo através da Oeste FM. Tamo junto. Valeu, valeu. Quem mais tá por aqui curtindo? O Roberto, né? Roberto Morada Nobre. Onde é que fica, hein? Forte abraço pra você, viu? O Robertão. Thiago também tá por aqui. Thiago, bom dia a todos da boa. Mando um abraço pra toda a minha família. Estamos aqui curtindo a programação. E toca aí o som do Pablo. Pronto, ô Tiagão, forte abraço pra você, amigão. Bom domingo pra você aí, viu? E você, tá por onde? Conta aí no nosso WhatsApp. Ah, posso esquecer, deixa eu ler isso aqui também logo, né? Bom dia, Cláudio, quero ouvir, mano, batidão, a música Universo. Obrigada, é a Irene de Itajuípe. Ô, Irene, um cheiro pra você, Irene! Tá aqui. aqui ligada na boa. Forte abraço. E você tá onde? 0800-888-0234.

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0: Esse é a sua Rede Boa, a rede de rádios que mais cresce na Bahia. É claro que toca as melhores músicas pra você. O som do Jorge Mateus, ou some, ou soma, aqui na sua Rede Boa. E 31, ótimo domingão pra você. Continua o seu Deixa Rolar.
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0: 10h35, ótimo domingão. E aí, tudo certinho, tudo belezinha por aí? Bora bater aquele papo massa lá no nosso WhatsApp, 0800-888-0234. Me conta, como é que é o seu domingão? Só amanhã de domingo, aliás, né? O que os planos pra hoje? Claro, você tá de folga, tá descansando ou tá trabalhando assim como eu? Ih, né? tem que trabalhar, né? Amanhã já é, hoje é 31, amanhã é dia de pagar a conta, meu amigo. Oi, quem é que tá por aqui? Bom dia!
1: E aí, Cláudio?
0: E aí?
1: Beleza, Cláudio? Boa tarde, meu querido. Aqui é Jati, Portugal, Lisboa.
0: Belezinha, amigão? Isso aí, tá longe, hein?
1: Tenha uma boa tarde aí. Cláudio, queria pedir aí uma música aí, por gentileza, Cláudio. Podia colocar aí uma música aí de Parangolé, com Bambam, daquelas antigas. Só achou, beleza? Fechou. Um abraço e um bom domingo aí pra vocês, tá bem?
0: Valeu, valeu.
1: Tá na boa, tá feliz, é assim que se diz. Um abraço,
0: assim
1: meu querido.
0: Assim que se diz, amigão. Tá lá em Portugal, curtindo aqui a programação. Lá já é tarde, né? Aqui é amanhã ainda, viu? Hoje, ele falou boa tarde, mas lá o que? Lá é 2h36, lá em Portugal. Valeu, um forte abraço, amigão. Ótimo domingão pra você e toda a turma aí. Deixa eu conferir quem mais tá por aqui. O Newton, do São Lourenço, em Itabuna, também tá por aqui, curtindo a boa. Cadê? Bom dia!
2: Bom dia, Cláudio.
0: Oi.
2: Do de Aramari.
0: Tudo bem, Júlia?
2: E aqui tá chovendo.
0: É mesmo?
2: Quinta-feira aqui chove. Tá chuvinha boa.
0: É bom, né?
2: Tudo. É... Agora eu acordei. Acordei com o rádio ligado, falando com o Cláudio Roseno. Isso é bom demais.
0: Obrigado.
2: Deus abençoe o seu dia.
0: O senhor também.
2: Fazer o rango, Cláudio Roseno. Feijão verde, colhido da roça.
0: Para.
2: No fogo de lenha. Para, uma galinha assim, a caipira, com macarrãozinho. Tá bom de demais. Deus. Uma salada, velho. Isso é bom demais. Tô na boa, tô feliz com o Cláudio Roseno.
0: Valeu, Júlia.
2: E a música eu quero ouvir, Pablo. Qualquer um que você tocar, tá bom. Mas
0: beleza.
2: Gosto das antigas.
0: Pronto. Que baita banquete, viu, Júlia? Galinha caipira. Maria, ó. Chegou da água na boca agora. Oh, bom dia, Cláudio. Gostaria de ouvir Bel Marques com a música São João. Tem um ótimo domingo. Aqui é Valdete da Praça Kennedy, em Alagoinhas. Ô, oh, Valdete, um cheiro pra você, mulher. Cadê as palmas de Valdete, produção? Valeu, brigadão pelo canal e pela audiência. 10h39 aqui na sua Rede Boa. Cadê? Ah, é o meu coral agora. Deixa eu falar aqui agora com o meu coral. Bom dia!
3: Bom dia, Cláudio! Aqui é Josimeiro Santos, da de Alagoas.
0: Oi, Josi!
4: E aqui é Juliana Santos.
0: E aí, amigão?
3: Gostaríamos de pedir uma musiquinha forró bem gostosinho pra podermos entrar o mês de junho com o pé direito.
0: Claro.
4: Tá na boa?
3: Tá feliz.
4: É assim que se diz!
0: Rapaz, esse coral, a gente tem que assinar fechar um contrato com esse coral, né, produção? Hã? Pronto, vamos fechar esse contrato aí. Valeu, um abração pra vocês, tá bom? Obrigado pelo carinho, pela audiência. E você tá por onde? Conta aí no 0800-888-0234. Embora de mais sucessos aqui na boa!

0: Você machou.
1: Quem lembra dessa?
0: Agora sim, vai.

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0: E aí, tudo belezinha? Ótimo domingão pra você. Boa FM. Simbora, estamos de volta. Na Rede Boa, até feliz 11:06.
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0: Fofinho, hein?
1: O som do Panda, eu te seguro aqui na sua Rede Boa. Ótimo domingão pra você. Foi indicação dela, né? Da Liz do Monte Cristo em Itabuna, ligadinha aqui na programação. Ofereceu especialmente pro seu esposo, o Luan. Valeu, abração pro casal aí. Felicidades mil pro casal aí. Ó, vamos lá então. Tá rolando o seu fim de semana, deixa rolar só com as melhores músicas. E já daqui a pouquinho tem SPC. Samba, pagode, churrasco com ele, Ney Moreno, agitando aí a sua tarde de domingão, final de semana, já aqui na boa. E claro, você vai continuar mandando ver aqui na nossa programação através do nosso WhatsApp. Salva aí seu WhatsApp, salva aí, 0800-888-0234. Você manda um oi aqui pra eu salvar também, né, o seu número aí e tal, ouvinte X, ouvinte Y, né? Não é dessa forma, vou colocar seu nome, claro, né? São exemplos, gente. Calma lá. 11h20. Quem tá por aqui? A Letícia, ligadinha aqui na programação, tem Alagoinhas. Beijo pra você, Letícia. Indicou o som aí do Tiaguinho, já conferiu aqui na boa. Forte abraço, tá bom? Quem mais tá por aqui? O Eduardo, motorista de aplicativos, dando aquela carona massa, tá querendo ouvir um forrozinho. Amanhã, oficialmente, já vamos entrar aí oficialmente num um dos melhores períodos do ano, né? Que é o Sanju, claro, né, Rosé? Valeu, Eduardão! Obrigadão pela carona aí. Ótimo domingo, viu? Tamo junto. Quem mais tá por aqui? O Lucas, do bairro de Fátima, tá em Itabuna. Forte abraço pra você, Lucas. Tá aí querendo ouvir o som do Thiago Aquino, já aqui na boa, mandando aí pra toda a turma, né? O Thiago, Carlos, o Felipe e também pra sua namorada. A sua amada. Beleza. Já, tá bom? Forte abraço. E você tá onde? Conta aí no 0800-888-0234. Agora tem um som dela. Simone Mendes, Dois Fugitivos.

0: na Rede Boa, tá feliz? Suel e Léo Santana, uma bebedeça. Aqui na sua Rede Boa, ótimo domingão pra você.
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0: 11h31, bom dia.
2: 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Aê, ó. Vai pra quebrar o clima, é verdade.
3: Olá, meu senhor!
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0: na Rede Boa, tá feliz? O show do Natanzinho Lima, Sonho de Amor, aqui na sua Rede Boa. Pra você que tá aqui ligado na melhor programação, através da Boa FM Alagoinhas, Boa FM Itabuna, Oeste FM Barreiras. Vamos juntos até o meio-dia, só faço as melhores músicas.
1: Muita música,
0: aqui na sua Rede Boa, 11:44.
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0: Rede Boa, tá feliz? Turma do Pagode, Diego Victor Hugo, Gabi, também o seu mano Walter, Matheus Fernandes, Furando a Tela e Matheus e Cauã Gatilho, pra fechar o seu Deixa Rolar de hoje, e volta no próximo final de semana, às 8 da manhã, com mais sucesso pra você. Na sequência, ele já tá por aqui, já tá naquele pique, porque o homem é conhecido como Léo Santana.
1: É o Léo Santana da boa, né?
0: Léo Santana. É. Mas é por quê? Por causa do tamanho que é.
1: É porque nós somos tamanho? Assim, a nossa altura é muito semelhante, né?
0: É, demais.
1: Nós somos bem próximos.
0: Dá
1: assim,
0: pra perceber no tamanho.
1: E a minha musculatura dele também é muito próxima.
0: Demais,
1: também,
0: demais, né? Demais. E você dança igual o Léo Santana também?
1: Agora nessa parte aí fica difícil.
0: Aí já deixa a desejar, né?
1: Aí já deixa a desejar.
0: Ó, Ney Moreno chegando pra animar aí a sua tarde de domingão. Vem aí na sequência SPC, muito samba e pagode, não é isso, Ney?
1: Muito, muito samba, muito pagode, música boa.
0: Sabe dançar,
1: né,
0: pagode?
1: Cara, eu já dancei pagode, mas sabe assim, você vai ficando enferrujado.
0: É, cara.
1: Né? Diz que é igual montar bicicleta, você nunca esquece, mas também você pode não ficar muito bom, né?
0: Como
1: eu sei que eu não tô muito bom, eu prefiro ficar na minha.
0: É, só ali parado mesmo, só mexendo um pouquinho.
1: Balança,
0: né,
1: da cintura pra cima, sentado.
0: Desse jeito.
1: Tá de bom tamanho.
0: E em seguida tem o Praia, Churrasco e Cerveja, a playlist certa do seu churrasquinho, pra você que tá em casa, tomando aquela cervejinha gelada. E hoje... hoje combina, né? Tá combinando. Aliás, eu conheço uma pessoa...

0: clássico sempre fala bem assim: não tem dia, lugar nem tempo certo pra você tomar uma cervejinha.
1: Isso é a mais.
0: Porque tem gente que quando fala bem assim: ah, o tempo fechou, não vou tomar cerveja hoje não.
1: Às vezes você tá em casa ali sem fazer nada, não tem nenhum som ligado às vezes.
0: Isso.
1: Você bota um negocinho geladinho assim, dá aquela calmadinha, né?
0: Fale não, viu? Fale não, viu?
1: Bebam com moderação.
0: Com moderação, mas pra ouvir a boa é sem moderação mesmo, né?
1: Sem moderação. E falando de pagode então, meu irmão, aí, agora engraçado, o danado pagode sempre lembra a cervejinha.
0: É, não tem
1: pelo
0: jeito.
1: Pelo menos na minha cabeça passa assim um pagodinho, você sentadinho ali, né?
0: De boa, tranquilo.
1: Ah, e ouvindo a boa então.
0: Ave Maria. Então, já coloque aí só a cerveja pra gelar mais tempo, porque é o tempo que a gente vai no break rapidinho. Aí quando entrar aqui o Ney Moreno, lá ele...
1: Manda a foto pra nós aí pelo zap,
0: é,
1: né?
0: Manda
1: você
0: aí também
1: tomando
0: a
1: sua
0: foto.
1: Cervejinha, comendo seus churrasquinhos, pode mandar pra cá.
0: Isso. E, aliás, o que, que você tá fazendo também, né? Se você tá em casa, tá de boa. Se você tá trabalhando, pode mandar foto também no 0800-888-0234 e manda ver. Valeu, Ney. Bom programa pra
1: valeu,
0: você.
1: Valeu, Claudinho. Bom descanso, filho.
0: Valeu, a gente se fala no próximo domingão às 8 da manhã. Tchau, tchau.

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0: boa, agora 12:03, uma ótima tarde para você. Seja muito bem-vindo, onde você estiver, na Rede Boa de Comunicação.
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0: Eu tô por aqui com você no ar em todo lugar. Uma ótima tarde para você, obrigado pela sintonia aqui na Rede Boa de Comunicação. A partir de agora tem muito samba, pagode no seu radinho, hein? Ó, quer participar com a gente? É muito fácil, 0800-888-0234. Fala pra gente onde é que você tá curtindo a programação da Boa, com quem que você tá. Fique à vontade, né? Aproveite e mande seu beijo aí pra quem você quiser, viu? É um prazer estar na sua companhia nessa tarde gostosa de domingo, dia 31 de maio. Seja muito bem-vindo onde você estiver, começando com Alexandre Pires. Você virou saudade, 12:04.
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0: boa, tá na boa, tá feliz, e o sonsaço do AGP, deixa eu te amar. Forte abraço pra você, uma ótima tarde, pra você curtindo a Boa FM em Alagoinhas através dos 94,1 em Chique Chique, em 91,7 em Itabuna através dos 96,1, em Barreiras em 98,5, uma ótima tarde, viu? Obrigado pela sintonia. E aí, fala pra gente onde é que você tá curtindo a programação da Boa, 0800-888-0234.
1: Bom dia, feliz domingo para você, viu?
0: Obrigado.
1: Aqui que tá falando é Patrícia, do distrito de Itajuípe, da
0: Rua
1: São Cristóvão.
0: Obrigado pela sintonia.
1: Manda um alô para minha irmã Edna, para minha mãe, para a Jeane e para todos daqui da Ruinha, viu? Feliz domingo para você.
0: Valeu, queridona. Obrigado pela sintonia aqui na nossa Rede Boa de Comunicação. Alô, Louro, em Quaraci, tá ligadinho também, curtindo a programação da Boa.
1: Eu queria falar... Ney Moreno e Padre Bebeto.
0: Bom dia, Ney Moreno.
1: Boa tarde, minha querida. Como
0: é que tá
1: você, rapaz?
0: Tá ótimo.
1: Do bairro de Santo Inês. Tô ligadinho.
0: E aí, Sônia, obrigado pela sintonia.
1: Manda um alô lá pra Castelo Novo, pra Everaldo, pra Neide. E aqui pra Cátia e Madá no Santo Inês. Fica com Deus. Que Deus abençoe.
0: Obrigado, queridona. Bem-vinda sempre.
1: Ligadinha nesse programa abençoado. Que Jesus te abençoe, hein?
0: Muito obrigado pela sintonia. Uma ótima tarde.
1: Um beijo, um abraço.
0: Pra você também, Tatiana. Oi, amigo. Boa tarde. Boa tarde, Tati. Obrigado pela sintonia aqui na nossa Rede Boa de Comunicação. Agora, 12:21. Ferrugem, aqui na nossa tardezinha de pagode. Fala pra gente aí, onde é que você tá curtindo a Rede Boa de Comunicação? 0800-888-0234.

0: Tá na boa, tá feliz. É o Grupo Revelação, Mulher Traída. Ai, que medo. Só pra contrariar domingo. Fundo de Quintal, sua felicidade. É o nosso samba, pagode e churrasco na sua tarde de domingo aqui na nossa Rede Boa de Comunicação. Alô, Michele, Jaboatão dos Guararapes, Pernambuco. Tudo bem, Michele? Tá curtindo a programação da Boa? Obrigado pela sintonia. Jaboatão dos Guararapes, Pernambuco, obrigado pela sintonia. Michele, a mulher mais apaixonada do Brasil.
1: Vixe Maria!
0: Obrigado pela sintonia, Michele. Forte abraço pra você. Boa tarde, meu amigo Ney Moreno. Manda um alô aí para os meus amigos Bebeto Oliveira, Cláudio Roseno, tio John. Um abraço e bom trabalho para você, Angélica da Califórnia, a flamenguista. Valeu, Angélica. Obrigado pela sintonia aqui na nossa Rede Boa de Comunicação. Bem-vinda sempre.
2: Boa tarde, Ney Moreno.
0: Boa tarde, minha querida.
2: É, eu sou Júlia aqui do Coqueiro de Aramari.
0: E aí, Júlia?
2: Manda uma música bonita pra gente ouvir aí.
0: Beleza.
2: De Calcinha Preta. Qualquer um que você tocar, eu
0: no momento só posso tocar preta. Pagode, né? Calcinha Preta, é, daqui a pouquinho.
2: É, oferecendo as meninas aí do Cachorro Magro.
0: Olha aí.
2: Que Deus abençoe o dia de vocês, daí da rádio, e dela, daí
0: obrigado.
2: De Cachorro Magro, de Alagoinha, a Sandra, a Anja, e essa turma boa aí, que mora aí no Cachorro Magro. Que Deus
0: certo,
2: abençoe
0: querida.
2: O dia de todo. Um bom domingo.
0: Amém.
2: Estou aqui fazendo um rango na escuta.
0: Eita, coisa boa. Obrigado pela sintonia, viu? Bom almoço. Deu água na boca agora. Meio-dia e 35 aqui na nossa Rede Boa de Comunicação. Grupo Quinta Essência. Que nada. Ainda com a participação de Tainá Costa.

churrasquinho! Fulminante. Vamos pra cá! O Brasil inteiro cantou! Vamos cantar que bonito! A primeira frase é de vocês, hein? Vamos cantar! 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

0: Boa, tá na Rede Boa. Tá na Rede Boa, tá feliz e o som do Tiaguinho na nossa sala. Sorriso Maroto, Se Eu Te Pego, Te Envergo, Gigante do Samba, Deus Me Livre, os melhores sambas e pagode uma hora, com muito pagode, muito samba, você curtiu aqui no nosso SPC, encerrando com essa do Tiaguinho, muito bom, né? Que legal, 0800-888-0234.
1: Olá, Ney Moreno, aqui é Sandro de Pio.
0: E aí, Sandro, Aramari. Boa tarde, querido.
1: Passando para deixar um abraço para Jailson Farias, Tatiana Carrena, Carla Marcelli, Deldo Mutirão de Aramari, Anne Paz. E deixar um abraço para Adriana Mansur. Alô, Adrianinha. Um abraço para você, Adrianinha, Adriana Mansur. É isso aí, Ney Moreno, tá na boa. Tá feliz.
0: Valeu, meu querido, obrigado pela sua participação, forte abraço. E aí, você também quer contar pra gente onde você tá curtindo a programação da Boa? Quer mandar um alô, mandar um beijo? Fique à vontade, 0800-888-0234. Intervalo, voltamos já já com muito mais som.
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0: Boa, 1h05, uma ótima tarde pra você. Por aqui, Ney Moreno, vou contigo até as 16h. Bem-vindo. E agora vai começar.
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0: Muito bem, tá no ar o nosso Praia, Churrasco e Cerveja. Muita música gostosa na sua tarde domingo. Ótimo domingão pra você, onde você estiver, quer participar com a gente, fique à vontade. 0800-888-0234. Uma ótima tarde pra você em Alagoinhas, curtindo a gente em 94.1. Você de Chique Chique, curtindo nos 91,7. Itabuna em 96,1. Em Barreiras, através dos 98,5 da sua Oeste FM. Obrigado pela sintonia. Alô, Angelita Andrade, no Santa Inês Itabuna, curtindo a programação da Boa. Bem-vinda sempre. Começando com o sonzaço do Bel Marques. Que calor é esse?

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2: Boa, tá na boa, tá feliz, é o Chão de Harmonia com o Henri Freitas, tá uma delícia, ainda toque 10 com Pablo, mal acostumado aqui na nossa tarde gostosa de domingo, aqui na nossa Rede Boa de Comunicação. 0800-888-0234, quer mandar sua mensagem, fique à vontade. Agora 1h31, Simone Mendes, me ama ou me larga?

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2: Boa, tá na boa, tá feliz, a rede de rádios que mais toca música, camisa 10 com Natanzinho Lima, Pendências, Menos é Mais e Natan pela última vez, Xande Avião, Bebê até cair. Agora 1h49, Henry Freitas, Reapaixonar.

Boa, tá na boa, tá feliz a rede de rádios que mais toca música e o som do Tairone, Gemido Mudo, Henri Freitas e Apaixonei. Agora 1h54, rápido intervalo, voltamos já já com muito mais aqui no seu rádio. Segura aí.

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0: boa, 2 horas em ponto, uma ótima tarde pra você. Obrigado pela sintonia aqui na rede de rádios que mais cresce. Por aqui o Ney Moreno, vou com você até as 4 da tarde. E continua.
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0: Muito bem, continua o nosso Praia, Churrasco e Cerveja na sua tarde de domingo aqui na nossa Rádio Boa FM. Mandar um abraço pra Dona Marinalva lá no bairro São Pedro, Itabuna, curtindo a programação da Boa. Obrigado pela sintonia. Alô, Marinha. Alô, Michele. Abraço, obrigado pela sintonia. Bom almoço pra vocês. Vocês almoçando e Luluzinho espiando. E por falar em Luluzinho, tem Murilo Rufi e Natanzinho Lima. Vida de cão.

Boa, tá na boa, tá feliz, é o sonsaço do De Propósito. Manda áudio ainda, Cereça do Rasta e Toque 10, Paraíso, Mano Walter e Thalita Mel, te encontrei na vaquejada. Agora 2h27.

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1: 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Bora, Debbie Boy, bota pra estar.

Boa, tá na boa, tá feliz? É o Rafa Júnior com Hugo e Guilherme. Ama um maloqueiro. Ainda tá, avisa geral. Zé Neto e Cristiano escondendo ouro. Agora, 12h55, rápido intervalo. Voltamos já já com muito mais aqui na Rede Boa.

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0: Boa, 3:02, uma ótima tarde pra você. Já estamos de volta na rede de rádios que mais toca música. Desejando que você tenha um ótimo domingo, uma ótima tarde.
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0: E continua por aqui o nosso Praia, churrasco e cerveja. E você lembra dessa? Rubinho com a participação do Pissirico, toda boa.

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tá na boa, tá feliz, é o som da Brisa Star, como eu quero, Matheus Fernandes, menos é mais, aí eu vou pra cima, aí da Raíssa é rodada, você tá comigo pra aqui. Boa, agora 3h28.

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Boa, tá na boa, tá feliz. É o Matheus Vargas e Zé Felipe, raparigueiro aí da Pagodarte, Léo Santana, se você quer, tome. Aí também Nando Moreno com Rio Negro e Solimões Chapeludo. Um ótimo final de tarde pra você. Eu tô indo embora, domingo que vem a gente se fala aqui na nossa Rede Boa de Comunicação. Agora 3h55.

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0: top demais.
1: Top demais.
0: Ladies and gentlemen.
1: Valeu, meu. Obrigado pelo carinho.
2: Esse é meu vício, Mari Fernandes.

0: quê?
1: Eu acho.
0: O cara não se garante, a culpa é nossa.

0: Guilherme Benuto.
1: Tamo junto, meu irmão.
2: Sucesso!
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2: Obrigado, Goiânia! Que rolo bom, filho. Deu rolo, hein? Obrigado, gente. Sucesso.

0: abraço, né, Mariana?
1: É boiadeira. É boiadeira. Ana Castela!
2: E pra quem é que você vai pedir ajuda?
3: Jessisvaldo!

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0: Sura! Neto Araújo, 18 anos de sucesso. AR Geradores, nosso beijo, nosso carinho. Tamo junto. Tem alguma mulher solteira aí? 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

Daniel já. Tchau. Tchau, Guilherme.

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